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2: Fala, Caiçara, como é que você tá? Suave por aí? Sou eu, Jack na voz, começando mais um Caiçara Vibes. Toda quarta-feira, a partir das 10 horas da noite, a gente tá aqui com essa nossa programação alternativa brasileira na Rua FM. Pra começar nossa playlist de hoje, eu chamo 3030 com Mundo de Ilusões e Bom Dia. Tamo na rua!

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Oi, como é que tá por aí? Vim aqui com uma programação aqui que você acho que vai gostar de saber. Amanhã, quinta-feira, a partir das 11h30 da noite, eu estou no Baixaria junto com o Roots e minha banda completa para um show incrível de reggae music e celebração ao Dia Internacional do Reggae. No Baixaria, às 11h30 da noite, estão vocês convidados, então, a estar com a gente lá nesse encontro maravilhoso de celebração ao reggae music. Tamo junto, muito obrigado por estar aqui comigo até o final dessa nossa programação. Kaiçara Vibes fica por aqui com vocês aí, a nossa última da lista. Tamo na rua.

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4: Olá, olá, muito bom dia. Um minuto depois das 8 da manhã de quarta-feira, dia 16 de setembro. Bom dia, se é o caso, olha, boas aulas. Vamos agora começar o café duplo de hoje, até bem perto das 10, com Ana Lua Caiano, com o tema Uma Vida a Menos. Depois há Desconectado com o tema Desconectados. Depois Mumford & Sons com I Will Wait.

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1: No episódio de hoje, temos a participação especial de Nuno Costa. E vou falar-vos do livro Muito Mais Do Que Proteína, de António Pedro Mendes, editora Ideias de Ler.
2: Este livro teve direito a prefácio de nada mais nada menos do que o treinador de Sporting, Rubén Amorim. António Pedro Mendes é um nutricionista que conta com 10 anos de experiência a lidar com atletas de alto rendimento. É também o coordenador do Departamento de Nutrição de Sporting Clube de Portugal. Saber o que comer não é fácil, pois vivemos num tempo de muita desinformação em que os títulos são feitos para gerar cliques. O marketing associado à nutrição potencia a dificuldade em separar o trigo do joio. Este é um mercado com interesses diversos, da produção à venda de alimentos, dos suplementos ao setor da saúde. Todos conhecemos as campanhas do antes e depois, ou de como um suplemento pode fazer milagres. Não faltam especialistas com abordagens inovadoras e de palavreados em nota, que nos faz acreditar no lado científico da coisa. Usa-se e abusa-se de conceitos rebuscados, que nos fazem confiar em resultados miraculosos e sem o mínimo de esforço. Como nos defendemos de tudo isto? O primeiro passo é selecionar bem as fontes. O segundo é compreendermos um pouco do essencial. Nesta obra, embriagamo-nos em temáticas sobre de como os alimentos e nutrientes influenciam a saúde, ou tópicos como o gasto calórico e a composição corporal, mas também o entendimento das calorias como unidades de energia e do papel dos macronutrientes, proteínas, hidratos de carbono e gorduras e da hidratação. Haverá igualmente espaço para perceber os processos de perda de massa gorda e de ganho muscular, ou de saber o que é isso de comer bem. Depois podemos encontrar da mesma forma um capítulo dedicado aos suplementos, da segurança à real necessidade, de os tomar e qual a evidência científica. Por fim, temos ainda tempo para a performance e os fatores que a condicionam ou potenciam.
1: Este episódio teve a leitura e participação especial de Nuno Costa, através do Núcleo de Estudantes de Ciências do Desporto e Educação Física da Associação Académica de Coimbra. Boas leituras!
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3: E depois de mais uma edição de Prazeres Interrompidos, voltamos à música nesta manhã de quarta-feira. Música do Baú agora com Gabriela Kleini.
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3: Uma música de 2009 com Sweet About Me. Depois há Made in Algarve com Henrique Mestre. E ainda Ícaro com Não Disseste Nada.

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Bom dia, boa quarta-feira. São 8h31. The Head and the Heart a tocar com All We Ever Knew. Já seguirá a Carolina Martins com Chuva, depois os Tais com Bar Dançante e ainda Made in Algarve com o Nanu. E agora que começaste o trabalho, ou a escola, ou a universidade, é normal que estejas assim ainda um bocadinho ensinado. Eu confesso que para me adaptar a rotinas é sempre muito complicado, fico sempre muito cansada. Mas bom, há quem diga também que está desejando de chuva. E por acaso, este tema chama-se Chuva, da Carolina Martins, um dos meus favoritos, mas o que eu não gosto muito é chuva, é verdade. Eu sei que é precisa, mas não sou a maior fã do tempo chuvoso. Quem é? Não consigo perceber porquê.

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2: Segue viagem ao som de Reino da Fruta com o Lala, depois Nobody com September. Deixa-te ficar desse lado, no Café do Pli hoje.

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0: sucesso de Johnny Cole Jason com este Última Deixa. 8 horas 53 minutos, 20 graus lá fora. Manhã de quarta-feira na Rua FM, no Café do Polo de hoje, comigo Mariana Correia, até bem perto das 10. Máximas de 31 para esta quarta-feira. Já a seguir, Russo
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0: com
1: é
0: cabeça.
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0: Agora sim, Russo com cabeça, depois Ditchy Days com Blue Chords e ainda Dan Lewis com Stay Awake. Mas agora, Russo.

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0: Longe com Dino Santiago e Buruntuma. Já a seguir ao lar para ouvir?
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0: É isso mesmo, estás no Café Duplo na Rua FM, agora lar com Walt, depois Muse com Pressure e ainda Orland com Sofia, a tocar na tua Rua FM. Deixa de ficar desse lado.

0: 9 e 18. Orlando com Sofia. 22 graus lá fora. Há notícias para ouvires às 9h30. Para já, o Fora de Portas.
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0: Sexta-feira, dia 18 de setembro, o Teatro das Figuras recebe a performance de dança Off-Off. Inserido no festival Dance Dance Dance, o espetáculo explora a cultura do remix e das danças virais, misturando referências que vão do TikTok às danças tradicionais gregas, numa reflexão intensa sobre o valor da arte original. Não percas, sexta-feira, 18 de setembro, o Teatro das Figuras recebe a performance de dança Off-Off às 9h30 da noite.
2: Até dia 20 de setembro, há um filme todos os domingos para assistires ao ar livre em Olhão. Há cinema na República, é o mote para as mostras de cinema ao ar livre em Olhão na Associação Cultural República 14. Até setembro, podes descobrir um ciclo dedicado ao cinema ibérico com filmes premiados, histórias marcantes e sessões ao ar livre para desfrutar nas noites deste verão. Já sabes, o ciclo de cinema ibérico há cinema na República até o dia 20 de setembro, todos os domingos, na República 14, em Olhão.
3: Sábado, dia 19, há concerto de Marta Lima no Centro Cultural de Lagos. De regresso à sua cidade natal, após a digressão europeia, a artista faz uma pré-apresentação do seu álbum de estreia, num concerto especial. O concerto conta também com a participação de Joana Alegre como convidada da noite. Prepara-te para ouvir, sábado, dia 19, a cantautora Marta Lima, às 9h30 da noite, no Centro Cultural de Lagos.
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0: Ghielli con No Matter Where I Go. Tema do EP This Is What Love Feels Like, que esteve em destaque a semana passada no Palco Rua. Já sabes, passa pelas nossas plataformas e fica a saber mais sobre este novo projeto do Ghielli. E agora vamos a mais música, já a seguir com Ed Sheeran com Small Bump, depois Mauro Ramos com Leva-me Para Onde Foste e depois JB Dunkel com Hold On, mas para já é com uma música do baú que segue viagem.
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0: Boa quarta-feira, uma música de 2011 a tocar na tua Rua FM, Ed Sheeran com Small Bump. 22 graus lá fora, máximas de 31 para esta quarta-feira. Boa semana e boas aulas, se for o caso.

0: 9:32. 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
0: Começa agora as notícias na tua Rua FM com o Sul Informação e os habituais destaques do dia. Do outro lado da linha tem a jornalista Mariana Carriço, Sul Informação. Olá Mariana, muito bom dia.
2: Olá, bom dia.
0: Quais são os destaques para esta quarta-feira?
2: Então, começamos com o destaque matinal do Sul Informação, Algarve e Alentejo, sob lupa para proteger bancos de bivalves. Entre Olhos d'Água e Vila Real de Santo António, no Algarve, e ao longo da costa que chega a Sines, no Alentejo, os investigadores do IPMA percorreram o mar para perceber como estão as espécies como ameixas brancas, conquilhas, o lingueirão, e é um trabalho que se repete há cerca de 4 décadas e cujos resultados ajudam então a decidir quanto pode ser pescado sem colocar em risco os bancos de bivalves. Portanto, é sobre isso que falamos no destaque matinal de hoje, do Sul Informação. Passando para as notícias nacionais, fazendo aqui a habitual ronda, começa pelo Correio da Manhã. A Luna, colocada a 300 km de casa, é um destaque exclusivo CM desta manhã, é em fim especial sem aulas, escreve também este jornal. Neste caso, a aluna vive em Almada e está matriculada na Maia. Portanto, é um caso que se acompanha na manhã de hoje. No Jornal de Notícias, venda de livros atinge recorde dos últimos anos e jovens são entre os maiores consumidores, quase 15 milhões de exemplares em 2025, leitores entre os 15 e os 24 anos ajudaram à recuperação do mercado, escreve também o Jornal de Notícias. No Público, pedidos de mudança de sexo no registro civil disparam com a revisão da lei. Entre março e abril foram registados 250 mudanças de sexo contra 71 nos mesmos meses de 2025, escreve também o Jornal Público na primeira página de hoje. Já no Diário de Notícias, juros da dívida portuguesa em máximos em clima de alerta mundial e também aqui uma reportagem da Educação, os invisíveis na turma, o que dizem especialistas sobre classes de 30 alunos, é também um destaque de hoje na primeira página, neste caso do Diário de Notícias. Passando novamente para o Sul Informação e deixando algumas notícias do dia de ontem, o Wilton Vila Moura vai acolher a terceira edição do Algarve Wine Session. Apolinário defende maior atenção à especificidade das regiões no próximo quadro financeiro. Livros usados ganham mais novas histórias numa feira de troca em Lolé, aqui também no âmbito aqui da leitura e da promoção da leitura. E ainda uma notícia que demos ontem à tarde, jovem de 17 anos detido por vários roubos e agressões violentas em Lagos, de acordo com a PSP, este jovem atuava com outro cúmplice, mas era o principal autor destes crimes que decorreram nos últimos meses na cidade de Lagos. O jovem foi presente ao primeiro interrogatório judicial na manhã de ontem e ficou em prisão preventiva. Portanto, por hoje é isso e deixar também um resto de uma boa semana para todos e bom trabalho para vocês.
0: Obrigada, Mariana, e bom trabalho também para todos aí no Sul Informação.
2: Obrigada.
0: Os destaques do dia de hoje ficam brevemente disponíveis já daqui a pouco. As notícias regressam à 1 e às 6 da tarde na tua Rua FM. Vamos a mais música. Oi?
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0: Agora Hércules com Dose Sustentável. Já a seguir há mensagens da rua para ouvir e também Controle Alto Rua às 9h40.

0: Bia Cabosa a acabar de tocar com Lei do Retorno e agora vamos às mensagens da rua. Depois temos Malina, uma Made in Algarve com Nas Tuas Mãos.
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1: Olá, está no ar mais uma edição do Controle Alt Rua, a rúbrica da Rua FM que agarra na tecnologia, desmonta o palavreado complicado e explica realmente o que interessa. Hoje começamos aqui pelo Algarve, com a nossa academia, a Universidade do Algarve, e uma empresa de Faro que está a levar tecnologia portuguesa de áudio digital para o mercado internacional. Depois vamos perceber o que significa fabricar um processador para telemóveis com tecnologia de 2 nanómetros. Olhamos para a corrida europeia aos chips de inteligência artificial, vamos conhecer o primeiro iPhone dobrável e terminamos com uma situação que pode interessar particularmente a quem trabalha com som. Uma atualização do Windows que deixou alguns dispositivos USB de áudio sem funcionar. Está na hora de carregar no controle Alt-Rua. Começamos pela nossa academia. No dia 9 de setembro, a Universidade do Algarve recebeu uma reunião plenária do Conselho Nacional de Ciência, Tecnologia e Inovação, o CNCTI, organismo consultivo que acompanha estas áreas estratégicas para o desenvolvimento do país. Mas há uma parte desta visita que nos interessa particularmente. Durante a passagem pelo Algarve, a comitiva visitou a Inuoj, uma empresa portuguesa sediada em Faro e especializada em áudio digital de alta fidelidade. E temos aqui uma história tecnológica que é mesmo nossa. A Inuoj desenvolve servidores de música digital, streamers e outras soluções para reprodução de áudio de alta fidelidade com produtos destinados ao mercado internacional. Ou seja, quando falamos de tecnologia no Algarve, não estamos apenas a falar de universidades ou de investigação. Temos também empresas daqui a desenvolver hardware e software especializado, neste caso, na área do áudio digital. E ainda há uma ligação interessante nesta visita. A comitiva passou também pelo Centro de Simulação Clínica da Universidade do Algarve, uma infraestrutura dedicada à formação e inovação na área da saúde, e pelo Green Co-Lab, ligado à investigação e inovação na economia azul. É precisamente esta ligação entre a universidade, a investigação, empresas e inovação que transforma a tecnologia em aplicações concretas. E para nós, aqui no Algarve, é uma boa lembrança de que existe tecnologia de ponta a ser desenvolvida muito mais perto de nós do que às vezes imaginamos. Agora vamos para dentro dos chips. A MediaTek apresentou esta semana o seu novo processador de topo para smartphones, o Dimensity 9600 Pro. E há aqui um número que está a chamar a atenção. 2 nanómetros. O Dimensity 9600 Pro é fabricado utilizando um processo de 2 nanómetros da TSMC e a MediaTek apresentou-o como o primeiro chip móvel da empresa a chegar a esta geração tecnológica. Mas o que significa realmente dizer que um chip é de 2 nanómetros? Não significa simplesmente que temos transistores com exatamente 2 nanómetros. Os nomes dos processos de fabrico representam uma geração tecnológica de produção de semicondutores. À medida que o processo avança, os fabricantes conseguem colocar mais transistores numa determinada área e trabalhar na combinação entre desempenho, consumo energético e densidade. A inteligência artificial está cada vez mais presente nesta corrida. O Dimensity 9600 Pro inclui uma unidade de processamento neural dedicada e a MediaTek afirma que consegue obter um aumento de 51% no desempenho em tarefas de inteligência artificial generativa executadas diretamente no dispositivo, comparando com a geração anterior. E esta expressão é importante, diretamente no dispositivo. Ou seja, parte do processamento pode acontecer no próprio smartphone, sem ser necessário enviar tudo para um servidor na internet. A MediaTek espera que o novo chip apareça em futuros equipamentos de fabricantes como a Xiaomi, a Oppo e a Vivo. Portanto, quando ouvirmos falar de inteligência artificial nos próximos smartphones, não será apenas uma questão de software. Vai também depender cada vez mais do que existe dentro do próprio processador. E enquanto a Ásia e os Estados Unidos dominam grande parte da indústria dos semicondutores, há empresas europeias a tentar ganhar espaço. Uma delas é a Axelera AI, uma startup neerlandesa fundada em Eindhoven. A empresa apresentou o seu segundo chip de inteligência artificial chamado Europa. O objetivo é trabalhar sobretudo em inferência de inteligência artificial, ou seja, executar modelos que já foram treinados para produzir resultados. O Europa está pensado para aplicações empresariais e poderá ser integrado em sistemas plataformas da Dell e da Supermicro. A Acelera diz já ter mais de 600 clientes e está também envolvida em projetos europeus ligados às chamadas AI Factories, infraestruturas destinadas a fornecer capacidade de computação para a inteligência artificial. E há aqui uma diferença interessante. A geração anterior da Acelera, chamada Metis, estava muito orientada para o chamado Edge AI, fazer inteligência artificial perto do local onde os dados são produzidos. Agora, com a Europa, a empresa está a avançar para sistemas empresariais de maior dimensão. A própria empresa apresentou a Europa com até 629 TOPS de capacidade de processamento de inteligência artificial e até 64 GB de memória por chip, embora algumas das métricas estejam ainda dependentes da validação em hardware final. É mais uma peça de uma corrida que já não é apenas americana ou chinesa. A Europa quer também ter chips, infraestruturas e capacidade de computação próprias para a inteligência artificial. Agora vamos a um lançamento que não precisa de grandes apresentações. A Apple apresentou a semana passada o iPhone Duo, o primeiro iPhone dobrável. Fechado, temos um smartphone com um ecrã exterior de 5.4 polegadas. Aberto, aparece um ecrã interior de 7,6 polegadas. Ou seja, o telefone transforma-se num pequeno dispositivo com uma área de visualização muito maior, pensada para multitarefa, vídeo, jogos e utilização de aplicações lado a lado. O Duo utiliza o novo processador A20 Pro, tem uma arquitetura de bateria dupla e um sistema de gestão térmica com câmara de vapor. E a Apple também aproveitou o formato dobrável para criar novas funções de câmara. Por exemplo, podemos usar o ecrã exterior como pré-visualização enquanto fotografamos com as câmaras traseiras. Há também uma função chamada Smart Take, que utiliza modelos de inteligência artificial no próprio dispositivo para ajudar a captar automaticamente uma fotografia quando os intervenientes estão preparados. E há uma coisa importante para quem está a pensar comprar um. O iPhone Duo não chega já às lojas. As pré-encomendas começam a 16 de outubro e a disponibilidade está prevista para 23 de outubro de 2026, incluindo em Portugal. Portanto, a Apple entrou finalmente no mercado dos smartphones dobráveis. Agora resta perceber se este formato consegue deixar de ser uma categoria de nicho e passa a fazer parte do uso normal dos smartphones. E a ferramenta desta semana é uma que muitos dos nossos ouvintes provavelmente já têm instalada, o Firefox. A Mozilla lançou ontem, 15 de setembro, o Firefox 1.5.6. Esta versão chega já dentro do novo ciclo de lançamentos quinzenais da Mozilla. Ou seja, em vez de termos uma grande atualização aproximadamente todos os meses, temos agora novas versões estáveis a cada duas semanas. Para quem simplesmente navega na internet, pode parecer uma alteração pequena, mas para programadores há várias melhorias nesta versão. Por exemplo, as ferramentas de desenvolvimento do Firefox passam a apresentar de forma muito mais clara a origem de determinados valores utilizados no CSS, tornando mais fácil perceber de onde vem uma propriedade quando estamos a investigar uma página. Também houve alterações no comportamento do inspetor de páginas, incluindo maior precisão na apresentação do tamanho da janela quando estamos a trabalhar com diferentes níveis de zoom e ecrãs de elevada densidade. E há uma mensagem importante por trás destas atualizações frequentes. O navegador não é apenas aquilo que vemos no ecrã. Por baixo existem motores de renderização, componentes de segurança, APIs, ferramentas para programadores e dezenas de tecnologias web que estão constantemente a evoluir. Por isso, manter o navegador atualizado continua a ser uma das formas mais simples de manter o computador preparado para a internet atual. Terminamos com um truque que esta semana é quase um serviço público para quem trabalha com áudio. A atualização de segurança do Windows, distribuída a 8 de setembro, provocou problemas em alguns dispositivos USB Audio Class 1.0. Os sintomas podem ser muito claros. O equipamento aparece no Windows, mas não produz som. O gestor de dispositivos pode apresentar o código 10. Os controles de volume podem deixar de responder. Ou as definições de som podem ficar indisponíveis. A Microsoft confirmou oficialmente o problema. Entretanto, lançou atualizações de emergência fora do calendário normal a 14 de setembro que corrigem alguns dos problemas, incluindo determinadas situações relacionadas com áudio multicanal, 8 canais ou áudio 3D. Mas atenção, a Microsoft ainda reconhece que existem outros sintomas de USB Audio Class 1.0 que não estão totalmente resolvidos. Portanto, se depois de uma atualização do Windows, o teu interface de áudio, placa de som ou outro equipamento USB deixar subitamente de funcionar, não comeces logo a reinstalar tudo. Primeiro, verifica definições, Windows Update, histórico de atualizações. Vê se houve alguma atualização precisamente antes do problema começar. E depois procura o número da atualização e os problemas conhecidos. Com a regra muito simples. Se uma coisa deixou de funcionar imediatamente depois de uma atualização, investiga primeiro essa atualização. Pode poupar-te horas a instalar drivers, reiniciar computadores e procurar problemas que afinal não estavam no teu equipamento. Chegamos ao fim de mais uma edição do Control Alt Rua. Hoje começámos pelo Algarve, com a nossa academia e a Inuos. Passámos pelos novos chips de 2 nanómetros da MediaTek. Descobrimos o Europa da Accelera AI e a corrida europeia aos processadores de inteligência artificial. Conhecemos ainda o primeiro iPhone dobrável, o iPhone Duo. Descobrimos as novidades do Firefox 156 e terminámos com um problema recente do Windows que pode afetar alguns equipamentos de áudio. É a tecnologia explicada de forma simples aqui na Rua FM em 102.7. Eu sou Pedro Gonçalves e até para a semana.
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2: Mais uma grande edição do nosso Control Alto Rua do Pedro Gonçalves, o nosso cool, que ontem esteve no Campos da Penha com o seu DJ set a animar a tarde desportiva que aconteceu na tarde de ontem. Isto a propósito da sessão de acolhimento aos novos estudantes que aconteceu na segunda-feira e que se estendeu à tarde de terça-feira com o DJ set do cool e também do Van Gohan. Agora, terminamos assim o nosso a nossa manhã de quarta-feira, o Café Duplo de hoje, com o peculiar, com o tema Moço, Moça, e depois há Country Counts com Accidentally in Love. Segues viagem com o peculiar? Boa quarta-feira, bom resto de semana, boas aulas. Eu sou Mariana Correia, mais uma vez, muito obrigada por estares desse lado.

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1: 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De regresso à sua cidade natal, após a digressão europeia, a artista faz uma pré-apresentação do seu álbum de estreia num concerto especial. O concerto conta também com a participação de Joana Alegre como convidada da noite. Prepara-te para ouvir, sábado, dia 19, a cantautora Marta Lima, às 9:30 da noite, no Centro Cultural de Lagos.
2: 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Anota na agenda, quinta-feira, dia 24 de setembro, no Teatro das Figuras, a performance A Effective Choreography de Vânia do Hotel Vaz, às 9:30 da noite.
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2: Olá, muito boa tarde. A Associação Recreativa e Cultural de Músicos de Faro vai mesmo deixar a fábrica da cerveja e mudar-se para um novo espaço no Parque Ribeirinho. A nova casa da associação vai chamar-se Margem Centro Cultural e Criativo, um espaço que a Câmara de Faro pretende também disponibilizar a outras associações culturais. O anúncio foi feito pelo presidente da autarquia, António Pina, que considera que a fábrica da cerveja já não oferece condições para a realização de eventos no seu interior. A mudança da associação para este novo espaço surge num contexto de incerteza relativamente ao futuro da fábrica de cerveja, que continua sem avançar com o projeto de reabilitação anunciado em 2022 e que previa um investimento de mais de 13 milhões de euros. Podes saber mais em sulinformação.pt. O Teatro Letes, em Faro, recebe entre setembro e dezembro uma nova temporada de espetáculos. A programação arranca amanhã com um concerto da Orquestra do Algarve e inclui propostas de teatro, dança, música, cinema e stand-up comedy. Entre os destaques estão a estreia de Alfaiate, a nova produção.

0: de Natal da Associação Filarmónica de Faro. Podes saber mais em rua.pt. Os mercados municipais de Olhão foram eleitos uma das novas sete maravilhas de Portugal. A Câmara de Olhão considera que o reconhecimento valoriza a história, a identidade e a ligação da cidade à Ria Formosa e ao mar. O presidente da autarquia, Ricardo Calé, diz que a distinção é uma honra para Olhão e destaca o trabalho diário dos comerciantes e operadores dos mercados. Os mercados de Olhão juntam-se assim a outras seis maravilhas nacionais escolhidas nesta edição do concurso. Podes saber mais em jornaldoalgarve.com. A informação está completa, regresso às 6 da tarde.
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1: Quinta-feira, dia 24 de setembro, o Teatro das Figuras em Faro recebe a performance A Effective Choreography de Vânia do Hotel Vaz. Inserido no festival Dance Dance Dance, o espetáculo investiga as ligações entre corpo, movimento e emoção, propondo uma experiência coreográfica onde a sensibilidade e a linguagem corporal dialogam de forma intensa com o público. Anota na agenda, quinta-feira, dia 24 de setembro, no Teatro das Figuras, a performance A Effective Choreography de Vânia do Hotel Vaz, às 9:30. Da noite.
2: 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De regresso à sua cidade natal, após a digressão europeia, a artista faz uma pré-apresentação do seu álbum de estreia num concerto especial. O concerto conta também com a participação de Joana Alegre como convidada da noite. Prepara-te para ouvir, sábado, dia 19, a cantautora Marta Lima, às 9:30 da noite, no Centro Cultural de Lagos.
3: Sexta-feira, dia 9 de outubro, o Auditório Municipal de Lagoa recebe a peça A Noite de José, levada à cena pelo Artis 21. A encenação retrata o ambiente de uma redação de um jornal na noite de 24 para 25 de abril de 1974, onde a luta contra a censura e o combate pela liberdade de expressão atingem o seu ponto mais tenso. Não percas, sexta-feira, 9 de outubro, no Auditório Municipal de Lagoa, a peça A Noite, de José Saramago, a partir das 9:30 da noite.
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1: Sexta-feira, dia 9 de outubro, o Auditório Municipal de Lagoa recebe a peça A Noite de José Saramago. Levada à cena pelo Artis 21, a encenação retrata o ambiente de uma redação de um jornal na noite de 24 para 25 de abril de 1974, onde a luta contra a censura e o combate pela liberdade de expressão atingem o seu ponto mais tenso. Não percas, sexta-feira, 9 de outubro, no Auditório Municipal de Lagoa, a peça A Noite, de José Saramago, a partir das 9h30 da noite.
2: 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De regresso à sua cidade natal, após a digressão europeia, a artista faz uma pré-apresentação do seu álbum de estreia, num concerto especial. O concerto conta também com a participação de Joana Alegre como convidada da noite. Prepara-te para ouvir, sábado, dia 19, a cantautora Marta Lima, às 9h30 da noite, no Centro Cultural de Lagos.
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3: É, sou eu que te levo em sentido obrigatório até às 7 da tarde. Bem-vindo à Universitária do Algarve. Sou Pedro Gonçalves. Este é o Dente Santiago e está nomeado para um Grêmio Latino. Vamos arrancar com Brava e esta carta para a Teresa.

0: som dos Cranky Gigs nesta tarde de música aqui na Rádio Universitária do Algarve, chama-se Placebo. Ainda te deixei na sequência, deixei toquear de música com Morena, com Crystal Man e também os Alentões com Amor Contigo. Muita música para te fazer companhia neste teu regresso a casa ou ainda nas praias, se for o caso, ou já em aulas, quem sabe. Fora de Portas, vamos atualizar a nossa agenda cultural.
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2: Até dia 20 de setembro, há um filme todos os domingos para assistires ao ar livre em Olhão. Há cinema na República, é o mote para as mostras de cinema ao ar livre em Olhão, na Associação Cultural República 14. Até setembro, podes descobrir um ciclo dedicado ao cinema ibérico, com filmes premiados, histórias marcantes e sessões ao ar livre para desfrutar nas noites deste verão. Já sabes, o ciclo de cinema ibérico há cinema na República, até o dia 20 de setembro, todos os domingos, na República 14, em Olhão.
3: 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De regresso à sua cidade natal, após a digressão europeia, a artista faz uma pré-apresentação do seu álbum de estreia, num concerto especial. O concerto conta também com a participação de Joana Alegre como convidada da noite. Prepara-te para ouvir, sábado dia 19, a cantautora Marta Lima, às 9:30 da noite, no Centro Cultural de Lagos.
0: 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Levada à cena pelo Artis 21, a encenação retrata o ambiente de uma redação de um jornal na noite de 24 para 25 de abril de 1974, onde a luta contra a censura e o combate pela liberdade de expressão atingem o seu ponto mais tenso. Não percas, sexta-feira, 9 de outubro, no Auditório Municipal de Lagoa, a peça A Noite, de José Saramago, a partir das 9:30 da noite.
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0: E voltamos a atualizar a nossa agenda cultural já na manhã de amanhã. Por aqui, segue a música. Aliás, vai seguir a música de certeza com Papillon.
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0: Grande dupla John Mayer com Ben Harper e este Waiting on the World to Change. Há muito que não ouvíamos este na playlist do FM, pelo menos não me calhava a mim. Por aqui também a passarem Flangelos com música nova, Sick and Gold. 5 horas 29 minutos, se a música não para aqui na tua rua, como é óbvio.
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0: Para seguir com Capital Cities e este Vowels, voltamos a 2016. Ritmos mais dançáveis à passagem das 5h30.

Som de X-Rosen com este They Know My Name. 5 horas 35 minutos com 23 graus em Faro. Por aqui deixei-te também na...

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1: Olá, está no ar mais uma edição do Controle Alt-Rua, a rúbrica da Rua FM que agarra na tecnologia, desmonta o palavreado complicado e explica realmente o que interessa. Hoje começamos aqui pelo Algarve, com a nossa academia, a Universidade do Algarve, e uma empresa de Faro que está a levar tecnologia portuguesa de áudio digital para o mercado internacional. Depois vamos perceber o que significa fabricar um processador para telemóveis com tecnologia de 2 nanómetros. Olhamos para a corrida europeia aos chips de inteligência artificial, vamos conhecer o primeiro iPhone dobrável e terminamos com uma situação que pode interessar particularmente a quem trabalha com som. Uma atualização do Windows que deixou alguns dispositivos USB de áudio sem funcionar. Está na hora de carregar no controle Alt-Rua. Começamos pela nossa academia. No dia 9 de setembro, a Universidade do Algarve recebeu uma reunião plenária do Conselho Nacional de Ciência, Tecnologia e Inovação, o CNCTI, organismo consultivo que acompanha estas áreas estratégicas para o desenvolvimento do país. Mas há uma parte desta visita que nos interessa particularmente. Durante a passagem pelo Algarve, a comitiva visitou a Inuos, uma empresa portuguesa sediada em Faro e especializada em áudio digital de alta fidelidade. E temos aqui uma história tecnológica que é mesmo nossa. A Inuos desenvolve servidores de música digital, streamers e outras soluções para reprodução de áudio de alta fidelidade com produtos destinados ao mercado internacional. Ou seja, quando falamos de tecnologia no Algarve, não estamos apenas a falar de universidades ou de investigação. Temos também empresas daqui a desenvolver hardware e software especializado, neste caso, na área do áudio digital. E ainda há uma ligação interessante nesta visita. A comitiva passou também pelo Centro de Simulação Clínica da Universidade do Algarve, uma infraestrutura dedicada à formação e inovação na área da saúde, e pelo Green Co-Lab, ligado à investigação e inovação na economia azul. É precisamente esta ligação entre a universidade, a investigação, empresas e inovação que transforma a tecnologia em aplicações concretas. E para nós, aqui no Algarve, é uma boa lembrança de que existe tecnologia de ponta a ser desenvolvida muito mais perto de nós do que às vezes imaginamos. Agora vamos para dentro dos chips. A MediaTek apresentou esta semana o seu novo processador de topo para smartphones, o Dimensity 9600 Pro. E há aqui um número que está a chamar a atenção. 2 nanómetros. O Dimensity 9600 Pro é fabricado utilizando um processo de 2 nanómetros da TSMC e a MediaTek apresentou-o como o primeiro chip móvel da empresa a chegar a esta geração tecnológica. Mas o que significa realmente dizer que um chip é de 2 nanómetros? Não significa simplesmente que temos transistores com exatamente 2 nanómetros. Os nomes dos processos de fabrico representam uma geração tecnológica de produção de semicondutores. À medida que o processo avança, os fabricantes conseguem colocar mais transistores numa determinada área e trabalhar na combinação entre desempenho, consumo energético e densidade. A inteligência artificial está cada vez mais presente nesta corrida. O Dimensity 9600 Pro inclui uma unidade de processamento neural dedicada e a MediaTek afirma que consegue obter um aumento de 51% no desempenho em tarefas de inteligência artificial generativa executadas diretamente no dispositivo, comparando com a geração anterior. E esta expressão é importante, diretamente no dispositivo. Ou seja, parte do processamento pode acontecer no próprio smartphone, sem ser necessário enviar tudo para um servidor na internet. A MediaTek espera que o novo chip apareça em futuros equipamentos de fabricantes como a Xiaomi, a Oppo e a Vivo. Portanto, quando ouvirmos falar de inteligência artificial nos próximos smartphones, não será apenas uma questão de software. Vai também depender cada vez mais do que existe dentro do próprio processador. E enquanto a Ásia e os Estados Unidos dominam grande parte da indústria dos semicondutores, há empresas europeias a tentar ganhar espaço. Uma delas é a Axelera AI, uma startup neerlandesa fundada em Eindhoven. A empresa apresentou o seu segundo chip de inteligência artificial chamado Europa. O objetivo é trabalhar sobretudo em inferência de inteligência artificial, ou seja, executar modelos que já foram treinados para produzir resultados. O Europa está pensado para aplicações empresariais e poderá ser integrado em sistemas sistemas da Dell e da Supermicro. A Acelera diz já ter mais de 600 clientes e está também envolvida em projetos europeus ligados às chamadas AI Factories, infraestruturas destinadas a fornecer capacidade de computação para inteligência artificial. E há aqui uma diferença interessante. A geração anterior da Acelera, chamada Metis, estava muito orientada para o chamado Edge AI, fazer inteligência artificial perto do local onde os dados são produzidos. Agora, com a Europa, a empresa está a avançar para sistemas empresariais de maior dimensão. A própria empresa apresentou a Europa com até 629 TOPS de capacidade de processamento de inteligência artificial e até 64 GB de memória por chip, embora algumas das métricas estejam ainda dependentes da validação em hardware final. É mais uma peça de uma corrida que já não é apenas americana ou chinesa. A Europa quer também ter chips, infraestruturas e capacidade de computação próprias para a inteligência artificial. Agora vamos a um lançamento que não precisa de grandes apresentações. A Apple apresentou a semana passada o iPhone Duo, o primeiro iPhone dobrável. Fechado, temos um smartphone com um ecrã exterior de 5.4 polegadas. Aberto, aparece um ecrã interior de 7.6 polegadas. Ou seja, o telefone transforma-se num pequeno dispositivo com uma área de visualização muito maior, pensada para multitarefa, vídeo, jogos e utilização de aplicações lado a lado. O Duo utiliza o novo processador A20 Pro, tem uma arquitetura de bateria dupla e um sistema de gestão térmica com câmara de vapor. E a Apple também aproveitou o formato dobrável para criar novas funções de câmara. Por exemplo, podemos usar o ecrã exterior como pré-visualização enquanto fotografamos com as câmaras traseiras. Há também uma função chamada Smart Take, que utiliza modelos de inteligência artificial no próprio dispositivo para ajudar a captar automaticamente uma fotografia quando os intervenientes estão preparados. E há uma coisa importante para quem está a pensar comprar um. O iPhone Duo não chega já às lojas. As pré-encomendas começam a 16 de outubro e a disponibilidade está prevista para 23 de outubro de 2026, incluindo em Portugal. Portanto, a Apple entrou finalmente no mercado dos smartphones dobráveis. Agora resta perceber se este formato consegue deixar de ser uma categoria de nicho e passa a fazer parte do uso normal dos smartphones. E a ferramenta desta semana é uma que muitos dos nossos ouvintes provavelmente já têm instalada, o Firefox. A Mozilla lançou ontem, 15 de setembro, o Firefox 156. Esta versão chega já dentro do novo ciclo de lançamentos quinzenais da Mozilla. Ou seja, em vez de termos uma grande atualização aproximadamente todos os meses, temos agora novas versões estáveis a cada duas semanas. Para quem simplesmente navega na internet, pode parecer uma alteração pequena, mas para programadores há várias melhorias nesta versão. Por exemplo, as ferramentas de desenvolvimento do Firefox passam a apresentar de forma muito mais clara a origem de determinados valores utilizados no CSS, tornando mais fácil perceber de onde vem uma propriedade quando estamos a investigar uma página. Também houve alterações no comportamento do inspetor de páginas, incluindo maior precisão na apresentação do tamanho da janela quando estamos a trabalhar com diferentes níveis de zoom e ecrãs de elevada densidade. E há uma mensagem importante por trás destas atualizações frequentes. O navegador não é apenas aquilo que vemos no ecrã. Por baixo existem motores de renderização, componentes de segurança, APIs, ferramentas para programadores e dezenas de tecnologias web que estão constantemente a evoluir. Por isso, manter o navegador atualizado continua a ser uma das formas mais simples de manter o computador preparado para a internet atual. Terminamos com um truque que esta semana é quase um serviço público para quem trabalha com áudio. A atualização de segurança do Windows, distribuída a 8 de setembro, provocou problemas em alguns dispositivos USB Audio Class 1.0. Os sintomas podem ser muito claros. O equipamento aparece no Windows, mas não produz som. O gestor de dispositivos pode apresentar o código 10. Os controles do volume podem deixar de responder ou as definições de som podem ficar indisponíveis. A Microsoft confirmou oficialmente o problema. Entretanto, lançou atualizações de emergência fora do calendário normal a 14 de setembro que corrigem alguns dos problemas, incluindo determinadas situações relacionadas com áudio multicanal, 8 canais ou áudio 3D. Mas atenção, a Microsoft ainda reconhece que existem outros sintomas de USB Audio Class 1.0 que não estão totalmente resolvidos. Portanto, se depois de uma atualização do Windows, o teu interface de áudio, placa de som ou outro equipamento USB deixar subitamente de funcionar, não comeces logo a reinstalar tudo. Primeiro, verifica definições, Windows Update, histórico de atualizações. Vê se houve alguma atualização precisamente antes do problema começar. E depois procura o número da atualização e os problemas conhecidos. Uma regra muito simples. Se uma coisa deixou de funcionar imediatamente depois de uma atualização, investiga primeiro essa atualização. Pode poupar-te horas a instalar drivers, reiniciar computadores e procurar problemas que afinal não estavam no teu equipamento. Chegamos ao fim de mais uma edição do Control Alt Rua. Hoje começámos pelo Algarve, com a nossa academia e a Inuos. Passámos pelos novos chips de 2 nanómetros da MediaTek. Descobrimos o Europa da Accelera AI e a corrida europeia aos processadores de inteligência artificial. Conhecemos ainda o primeiro iPhone dobrável, o iPhone Duo. Descobrimos as novidades do Firefox 156 e terminámos com um problema recente do Windows que pode afetar alguns equipamentos de áudio. É a tecnologia explicada de forma simples aqui na Rua FM em 102.7. Eu sou Pedro Gonçalves e até para a semana.
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1: É, despedi-me na rúbrica, mas ainda fico por aqui até às 7 da tarde. A fechar, Young.
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1: Chama-se Fica Para Depois. À hora certa atualizamos a informação. Hoje com a Soraya Varela e eu volto logo a seguir. Oh,

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3: Olá, muito boa tarde. A Associação Recreativa e Cultural de Músicos de Faro vai mesmo deixar a fábrica da cerveja e mudar-se para um novo espaço no Parque Ribeirinho. A nova casa da associação vai chamar-se Margem Centro Cultural e Criativo, um espaço que a Câmara de Faro pretende também disponibilizar a outras associações culturais. O anúncio foi feito pelo presidente da autarquia, António Pina, que considera que a fábrica da cerveja já não oferece condições para a realização de eventos no seu interior. A mudança da associação para este novo espaço surge num contexto de incerteza relativamente ao futuro da fábrica de cerveja, que continua sem avançar com o projeto de reabilitação anunciado em 2022 e que previa um investimento de mais de 13 milhões de euros. Podes saber mais em sulinformação.pt. O Teatro Letes, em Faro, recebe entre setembro e dezembro uma nova temporada de espetáculos. A programação arranca amanhã com um concerto da Orquestra do Algarve e inclui propostas de teatro, dança, música, cinema e stand-up comedy. Entre os destaques estão a estreia de Alfaiate, a nova produção da Companhia de Teatro do Algarve, e um espetáculo da comediante Ana Arrebentinha. A temporada termina a 12 de dezembro com o tradicional concerto de Natal da Associação Filarmónica de Faro. Podes saber mais em rua.pt. Os mercados municipais de Olhão foram eleitos uma das novas 7 maravilhas de Portugal. A Câmara de Olhão considera que o reconhecimento valoriza a história, a identidade e a ligação da cidade à Ria Formosa e ao mar. O presidente da autarquia, Ricardo Calé, diz que a distinção é uma honra para Olhão e destaca o trabalho diário dos comerciantes e operadores dos mercados. Os mercados de Olhão juntam-se assim a outras 6 maravilhas nacionais escolhidas nesta edição do concurso. Podes saber mais em jornaldoalgarve.com. A informação por hoje está completa. Regressamos amanhã às 9:30 da manhã com os destaques do dia. Uma parceria com o Jornal Sul Informação.
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0: som de Dani Gato na tua rua, um artista daqui de Faro. Just a Fix Me ao lado de Nelson Freitas. O álbum The Beginning Day and Night, já para 2022. 6 horas e 18 minutos. Primeiras malhas nesta minha segunda hora de hoje, na tua companhia para casa. Beth Dairo com Fire, também King John a abrir a hora com Walk It Off. Foram as primeiras. Hoje é quarta-feira, 16 de setembro. É dia de Prazeres Interrompidos receber o Otávio Nuno para mais uma edição que entra no ar já de seguida. 29 graus em Faro, logo a seguir recuperamos Pearl Jam com Sirens.
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2: No episódio de hoje temos a participação especial de Nuno Costa e vou falar-vos do livro Muito Mais Do Que Proteína, de António Pedro Mendes, editora Ideias de Ler.
3: Este livro teve direito a prefácio de nada mais nada menos do que o treinador de Sporting, Rubén Amorim. António Pedro Mendes é um nutricionista que conta com 10 anos de experiência a lidar com atletas de alto rendimento. É também o coordenador do Departamento de Nutrição de Sporting, Clube de Portugal. Saber o que comer não é fácil, pois vivemos num tempo de muita desinformação em que os títulos são feitos para gerar cliques. O marketing associado à nutrição potencia a dificuldade em separar o trigo do joio. Este é um mercado com interesses diversos, da produção à venda de alimentos, dos suplementos ao setor da saúde. Todos conhecemos as campanhas do antes e depois, ou de como um suplemento pode fazer milagres. Não faltam especialistas com abordagens inovadoras e de palavreados em nota, que nos faz acreditar no lado científico da coisa. Usa-se e abusa-se de conceitos rebuscados, que nos fazem confiar em resultados miraculosos e sem o mínimo de esforço. Como nos defendemos de tudo isto? O primeiro passo é selecionar bem as fontes. O segundo é compreendermos um pouco do essencial. Nesta obra, embriagamo-nos em temáticas sobre de como os alimentos e nutrientes influenciam a saúde, ou tópicos como o gasto calórico e a composição corporal, mas também o entendimento das calorias como unidades de energia, e do papel dos macronutrientes, proteínas, hidratos de carbono e gorduras e da hidratação. Haverá igualmente espaço para perceber os processos de perda de massa gorda e de ganho muscular, ou de saber o que é isso de comer bem. Depois podemos encontrar da mesma forma um capítulo dedicado aos suplementos, da segurança à real necessidade, de os tomar e qual a evidência científica. Por fim, temos ainda tempo para a performance e os fatores que a condicionam ou potenciam.
2: Este episódio teve a leitura e participação especial de Nuno Costa, através do Núcleo de Estudantes de Ciências do Desporto e Educação Física da Associação Académica de Coimbra. Boas leituras!
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1: Passagem para Solomon, na tua rua. Este Ocean ao lado de Jamie Foxx, o ator. Solomon, DJ nascido na Bósnia. Esta colaboração altamente improvável no segundo álbum de originais do DJ, Nobody's Not Loved. Edição é a 28 de maio de 2021. 6 horas 33 minutos na Rádio Universitária do Algarve, com 29 graus em Faro. Gana com Cartas ao Vento ao lado da garota Não. Ainda na sequência recuperamos Pearl Jam com Sirens. Música não para na tua rua. Este regresso a casa, boa viagem ou para o resto de dia de aulas ou boas praxes também, se for o caso. Boa recepção ao calor. Está mesmo aí à porta. Ontem foi a sessão de boas-vindas, ontem e anteontem. Agora começa a recepção ao calor.
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1: É para recordar em 2004, This Way com Kanye West e este The Delayed Peoples.

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0: Son de Troyes e Van com este My My My. O australiano nascido na África do Sul, aqui a completar mais uma sequência. 6 horas 44 minutos. Shepherds com Everybody Go. Ainda Delirious Peoples, recordamos em 2002, This Way, 29 graus em Faro, mantém-se quente.
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0: É, música com a Fábrica Algarvia, Dan Ghost e este groove.

0: reta final deste sentido obrigatório. Meio da semana, quarta-feira, 16 de setembro. Amanhã podes contar com previsão de máximas de 29 graus para Faro, 21 de mínima, 27 para Sagres e 17 mínima, respectivamente, claro. Resto do sol com fartura, com algumas nuvens aqui e ali, mas nada de especial. Depois o tempo a voltar, a temperatura a voltar a subir no fim de semana. Mas até lá vamos desfrutando deste calor mais baixo. 29 graus, vale o que vale. Charlotte Gainsbourg a fechar este sentido obrigatório com Heaven Can Wait, na capital da Bulgária, onde andas. Ainda Rudimental, recuperamos Nights Like This, ao lado de Rag & Bone Man. Mais uma proposta para te deixar até ao topo da hora. Eu prometo voltar sexta-feira às 8 da manhã.
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0: É verdade, já são os valentes anitos. Hearts, Hearts para fechar. Under Limit 2016. Adeus, volto sexta-feira.

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2: Tu não estás vestida, tens aula de condução, isto não tem graça nenhuma. A sério, isto não tem graça nenhuma, tens aula de condução daqui a meia hora.

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5: Muito boa noite a você, ouvinte da Rua FM. Mais uma quarta-feira de Caiçara Vibes. Jack na voz, com o melhor da minha playlist. E como hoje eu não tô de muita enrolação, eu vou direto ao ponto. Caiçara Vibes, o programa que cobre toda a cena underground e alternativa brasileira, especialmente reggae brazuca, tá no ar. E pra começar a nossa noite com energia lá em cima, eu trago o lado A, lado B, de O Rapa. Valeu, tamo na rua!

menino bom novo hoje aí na rua, pra lá e pra cá, que corre pelo sério. 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

Boa tarde e bem-vindos a mais um Espaço Zion, daqui com José Alberto, Alberto e Ruth. Começamos o programa de hoje a ouvir Don't Tell Me To Smile, com a voz de Nightshade, acompanhada pela banda de 18 Parallel. E agora, lançado pela editora vinda de Espanha, Alone Ark Records, ficamos com Love Is A Key de

continuamos assim com este nosso espaço Zion de hoje. Ficamos com Mickey General e sua Africa Now. E agora ficamos com esta mini de Moocher, com a participação de Oil Parker, esta que é uma produção de Lewis Bennett.

a chegar a meio deste nosso espaço Zion de hoje. Ficámos lá atrás com Take It Easy, de April e The Soul Adventurers. Um lançamento pela editora espanhola La Panchita Records. A seguir ouvimos One Family Dub, uma colaboração entre Candy e Miniman. E agora ficamos com esta Arise de Mighty Prophet.

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1: Já a caminhar para perto do fim deste nosso espaço Zion de hoje, ficámos lá atrás com uma produção de Jah Works Promotion com a flauta de Youthy, falamos de Flute Revolution. Logo de seguida ouvimos William Stepper com Handyman e a sua Music Dub. Your eyes. E agora ficamos com o último lançamento da editora Subsidy Records. Falamos de Open Your Eyes de Mystic Fire com a voz de Nati.

Logo de seguida ouvimos bem de longe uma colaboração entre Medi Sound Station e Raz Nunuka. E agora ficamos com esta produção de Double Spliff com a voz de Manaro Man. Falamos de Reggae Roots and Rock.

agora mesmo, mesmo a terminar este nosso espaço Zion de hoje. Ficámos com Baltimore's com Car Bass Sound, com a música We Must Unite. E agora, para nos despedirmos deste nosso espaço Zion de hoje, ficamos com esta Healing Flute de Baobab e Don Fair.

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